0: 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Un pez.
1: Sí, sí, sí.
0: Claro.
1: Supongo que hay que confiar, evidentemente, en que no se hagan trampas.
0: 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Que si no falla trampas, también yo tomo los tontos, ¿sí?
1: Claro.
0: 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Ah, es verdad. Pode-se mentir a ti, pero também tive a poder mentir a mim. Não venho a nada de mentir a nada nesse jogo. Por exemplo, você digo, meu, em canto de gosto de jogar comigo, tio, dá-me uma partida, botava. E ele não tinha essa. É um mundo. Também a baralha, nossa baralha, também leva nos bordes, sim. Leva umas, leva se é um as, se é um três, se é ou os baixos ou os pardos, ou o que é. Estão marcadas nas esquinas. Nas quatro esquinas não, em duas esquinas. Uma esquina arriba e outra esquina abaixo. Parem diferente ou seja, na mesma linha, transversal. Tenho o eixo transversal. Mas a baralha está marcada também. Tem um cavalo, e o cavalo tem acá, e depois, se é ouros ou bastos ou espadas ou o quê? Ou compas. Tem tudo isso. Porque ensinamos pessoas invidentes, pois temos essas facilidades.
1: Tendes direito a xogar, e tendes direito, efectivamente, pois a xogar como podemos xogar os demais. Quero dicir que se poden facilitar, non? Pois as ferramentas para que se poida xogar. É interesante que pensemos niso, verdade? Nas diferentes situacións, nas diferentes habilidades, nas diferentes circunstancias, claro.
0: Gostaríame ter un xogo daqueles primeiros que saliron, que se ligou, era o xogo da oca, que tinha tudo en relieve. Tinha a oca en relieve, tinha o puente en relieve, tinha tudo en relieve. Ese era pero... Os que agora não levam o pé, levam o que seja, mas não têm o pé em relieve. Têm o que seja em relieve, mas não têm o que é a ponta, o que é a oca, o que é a outra peça que quer, não a têm em relieve. Não está em relieve. Os primeiros que saíram, estavam na linha. Parece que, assim como se diz vulgarmente, são peças de museu.
1: Claro.
0: O que tem não são dos pais dele. Pode-se encontrar algum, mas é como encontrar, buscar uma agulha com banheiro. Pode ver que se faz assim, mas eu... Tu abuelo no tal, ven para que quero ver.
1: Xa.
0: Pero...
1: Pois mira, hai que valorar isto, e ademais, últimamente, que estamos no mundo así do vintage, hai moitas persoas comprando e buscando xoguetes antigos, non? E versións antigas tamén de xoguetes, ou xoguetes que non tiveron no seu momento, e agora os buscan tamén, e hai segunda man tamén en moi bo estado, incluso persoas que gardan coleccionaron xoguetes e os teñen o seu envoltorio original e se van cotizando cada vez máis. E tamén hai tendas así de cousas que teñen tempo xa nas que se poden atopar xoguetes antigos e cousas moi chulas.
0: Sí,
1: é cuestión de buscar.
0: Por exemplo,
1: claro.
0: Si tengo cousas, por exemplo,
1: continuamos.
0: O mellor millón de